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1: E assim, amigos ouvintes, voltamos à segunda parte, ou seja, à segunda hora do programa Cantinho do Fado, que vai convosco até às 10 horas da manhã. Ficaram lá atrás com o espaço comercial também. 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Comemoração dos 20 anos da rádio Cantinho da Madeira. E assim vamos continuando, vamos já abrindo esta segunda hora da melhor maneira, aqui com este tema da voz de Gisela João.

puxado pelo nosso gestor, o senhor. É assim, vamos ficar agora com um tema na voz de João Chora. Este tema tem por título Lisboa e Ribatejo.

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1: E assim vamos continuando aqui na Rádio Cantinho da Madeira até às 10 horas da manhã, com o programa Cantinho do Fado, a partir das 10, como já sabe, Kiko Pires, com o seu programa Canto Direto desde Jersey. Até lá vamos ficar ainda com vários temas. Se quiserem fazer os vossos pedidos musicais, estejam à vontade. E até lá vamos ficar desta vez com a voz da Celeste Rodrigues.

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1: Sim, vamos continuando aqui na Rádio Cantinho da Madeira, relógio marcado 9 horas e 19 minutos. Vamos já ficar com o próximo tema da parte da minha companheira Fátima Carlos, que vai enviar o tema até o Ventre, para a sua filha Carla Freitas, também para o Oscar e Valentina, para os seus netos. E então vai este tema na voz de Carlos do Carmo, Lisboa, Menina e Moça. Olha, o tema parece que quer fugir, mas já vamos pôr ele aqui de volta. Já quero passar a...

E assim, amigos ouvintes, vamos continuando, sempre com boa música, boa disposição, temperatura aqui hoje bem quentinha também pelo lado de Londres. Vamos assim então ficar com o próximo tema.

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1: E assim vamos continuar, vamos agora ficar aqui com outro tema, vamos ficar com a voz de Ilha Santos, também com outro tema da voz de Francisco Martinho.

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1: E assim continuamos aqui na Rádio Cantinho da Madeira, sempre com boa música e boa disposição. Vamos então aqui também já continuando sempre com estas boas músicas, estes temas de fado. E então vamos aqui também atender um pedido musical da parte da Carla Freitas, ela que também que me pede cá um tema. E então vamos tentar encontrá-lo. É um fado que, por acaso, já há uns dias ontem, ou seja, umas semaninhas, talvez que não, passo aqui no... Antes disso, vamos aqui também cumprimentar aqui o nosso amigo o Eduardo Caetano, ele que já está também na nossa sintonia. Aquele abração, amigo, ele que nos manda também já uma boa emissão, meu muito obrigado. Bom dia, Fátima Carlos e Emanuel, grande abraço de Londres. E fantástico emissão, meu muito obrigado. Então, enquanto não preparo esse tema, vamos ficar com este tema de José Manuel Barreto. Nem tudo branco é saudade.

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1: Agora sim, vamos a cumprimentar mais amigos. Temos aqui Fátima Batista no grupo dos amigos da Rádio Cantina Madeira. Seja bem-vinda. Ana Garcês diz que é do País de Gales. Olá, amigos, bom fim de semana. Feliz sábado. Uma ótima iniciativa. Estou à escuta. Beijinhos. Beijinhos para si também. Abraço ao seu filho Dani. Aqui vamos também passar por Gans e cumprimentar o nosso amigo Dinarte Fernandes, que nos manda um bom dia, bom fim de semana. Rapazes melhores, senhora Fátima, um grande abraço, beijinhos, tudo bom para vocês. Muito obrigado pela emissão, aquele abraço também, tudo bom aí pelos lados de Gans e na ilha de Gans também. Com certeza aquele solzinho, bem gostoso por aquele lado também, porque está um bocado quente por todos os lados, como costuma dizer. Agora sim, vamos ficar com um tema que... vem da parte da Carla Freitas em Coventry, e então para este tema, para todos desejando um bom fim de semana, e vamos ficar com este tema na voz de Amália Rodrigo, Povo que Lavas no Rio.

assim ficamos atrás com o tema, tema da parte de Carla Freitas, de Coveta, nos trazer este tema na voz de Amália Rodrigues. Vamos agora ficar com este próximo tema, para este próximo tema. Vai aqui para todos, em especial vai até Ilha de Gansi, para o nosso amigo Dinato Fernandes. Espero que ele goste deste tema. Penso que sim.

Minhas amigas e amigos, estamos mesmo a passos largos desde as 10 horas da manhã, quase no final desta minha emissão, entrando nos últimos 15 minutos, e então ainda vamos ficar com mais alguns temas. Não esquecendo, depois das 10, temos por cá o nosso amigo e colega Kiko Pires, desde Jersey, para vos fazer companhia. Agora vamos ficar aqui com estes temas, vamos ficar com a Hermínia Silva e também com uma desgarrada, o fado não pode parar.

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1: E assim, quase no final desta minha emissão, vamos enviar também aqui este próximo tema, tema que vai para o nosso auditório, mas em especial para o nosso locução, Kiko Pires, desejando uma boa missão. Vamos ficar hoje com este tema na voz de Bruno Igrejas. Espero que ele goste, o Kiko.

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1: E aqui vamos continuando, vamos aqui também, claro, posso dizer um tema que dizia o senhor, então, que o nosso amigo Dinharte estava aqui, ficou contente com o fato que enviei, muito obrigado. Temos aqui também Paula Freitas, nos manda um bom dia para a minha companheira Fátima Castro, também para mim, um bom fim de semana, beijinhos desde Crowley. E então, claro, que Facebook eu não tenho, posso passar o número do WhatsApp, podem fazer também os pedidos pelo meu WhatsApp. Isso pode ser, não há problema nenhum. Então vamos ver aqui, ver se ainda conseguimos atender aqui um pedido musical. Um pedido musical que também só vi agora a mensagem, mas vamos tentar buscar o tema. E então vamos lá ver se buscamos aqui um temazinho para, da parte da nossa amiga e colega, a dona Olga Santos, que me pede também cá um tema na voz de Amália Rodrigues para todos os locutores e ouvintes da RCM, por favor, beijinhos e obrigado. E então vamos aqui ficar com o tema de Amália Rodrigues, da parte da nossa colega de locução e amiga, a dona Olga Santos.

0: assim ficamos atrás com este tema da parte da nossa amiga e colega Dona Olga Santos. Assim dá por terminado o programa de hoje, Cantinho do Fado. Muito obrigado a todos e a todas pela vossa sintonia, pelo vosso carinho. E então continuem desse lado, vamos já ficar com o Kiko Pires desde Jersey, ou aquela voz maravilhosa, aquele programa bem animado. Não saiam do vosso lugar. É quem diz, já lhe desejo uma boa emissão e a todos um muito obrigado e bom fim de semana.
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tinha suspirado, tinha beijado o papel devotamente. Era a primeira vez que lhe escreviam aquelas sentimentalidades, e o seu orgulho dilatava-se ao calor amoroso que saía delas, como um corpo ressequido que se estira num banho tépido. Sentia um acréscimo de estima por si mesma e parecia-lhe que entrava, enfim, numa existência superiormente interessante, onde cada hora tinha o seu encanto diferente, cada passo conduzia a um êxtase e a alma se

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Eu acho que César Noados, muito bom dia, boa tarde, boa noite, dependendo da hora local onde se encontram os nossos ouvintes, na sintonia da Rádio Cantinho da Madeira. Este lado está Manuel Santos, desde Londres, para mais um programa Cantinho do Fado.

Aqui ao meu lado, cumprimentar a minha companheira Fátima Carlos. Na nossa salinha de chat, já enviar também um abraço para o senhor Avelino, da Fátima, no Madeira, São Peixe. Votos de um bom dia, bom fim de semana e bom trabalho. Maria Brito, na Ilha de Gansey, também um abraço. Bom dia, tudo bom aí pelos lados de Gansey.

E antes de dar pontapé de saída aqui para o primeiro tema de hoje do Cantinho do Fado, vamos cumprimentar mais amigos. Vamos aqui também já cumprimentar Carla Freitas, nos manda um bom dia desde Coventry. E beijinhos, beijinhos também para esse lado. Abraço para o Os, beijinho para a Valenteira, abraço para o Gatos. E aqui vamos também passar, cumprimentar mais amigos. Vamos agora passar aqui para outro grupo. Vamos aqui ver aqui o grupo dos amigos da Rádio Cantinho da Madeira. Já nós temos aqui muitos amiguinhos para cumprimentar. Temos Mariazinha da Grécia, também muito bom dia até à Grécia, tudo bom para esses lados. Temos aqui ainda, vamos lá ver, a Mariazinha, isso mesmo, a Mariazinha da Grécia, estava certo. Aqui vamos cumprimentar Eugênio Andrade, também de Jesus, nos manda um bom dia, amigo Manuel. E família, feliz sábado, beijinhos e bom missão, muito obrigado, também beijinhos para esse lado, um abraço para a sua esposa, o senhor Isidro, tudo bom para vós aí na ilha de Jersey.

Ainda também cumprimentado aqui no grupo dos amigos da Rádio Cantinho de Madeira, meia acusação Franco Pereira, também muito bom dia, tudo bom para esses lados. Vamos então dar início ao programa de hoje.

0: E assim abrimos o programa de hoje, Cantinho do Fado. Vamos aqui também já cumprimentar mais amigos, nosso colega de locução, Kiko Pires, que já nos manda aqui um bom programa. E claro, também preparar já o canto direto para a partir das 10, estará por cá com o canto direto. Não esqueça, a semana passada não teve, mas hoje está em canto direto de jazz e para o mundo com o Kiko Pires. Vamos então assim continuar a cumprimentar aqui mais amiguinhos que estão na nossa sintonia. Temos também o Duarte, o Capitão Pancadinhas, também aquele abraço. No fim de semana, daqui a pouco vamos ter os seus pedidos musicais. Também já o Duarte Araújo, também já nos faz companhia, hoje acordou bem cedinho. Já nos deixou também cá um áudio.
1: Bom dia, Manuel Santos e Fátima Carlos. Tudo bem consigo, a família nesse lado? Aqui está toda a andar, não sei se vai fazer emissão hoje, se não, já não vejo online. Eu queria fazer a música para os nossos habilitados todos. Maria Freitas, já rapaz, melhores para ela e para todos que estavam habilitados. E para todos os irmãos da Venezuela, todos que estão doentinho e pisado. Rapaz, melhores para todos. Pode ser aí. Olga Florença, fala da minha mãe, se é favor, se puder pôr. E se ali fizer anos, meus parabéns. Bom dia de hoje.
0: Obrigado, Duarte Araújo, pela sua mensagem desde de Jersey. E claro, todos já o Capitão Pagadinho também já falou se tinha fado hoje, e também o Duarte Araújo, mas hoje tem fado. Próximo sábado não vos garanto nada, porque uma vez que temos também a festa da rádio no Escalibrinho de Fadas, não sei se vou fazer o fado ainda de manhã, ainda vou resolver isso. E então vamos continuar, vamos ficar então com o pedido que me pediu o Duarte Araújo.

0: então aqui também cumprimentar a nossa colega de Luçal, a dona Olga Sato, que já está também na nossa sintonia. Também seja bem-vinda. Vamos aqui ainda, acho que estamos todos cumprimentados por este lado. Então, vamos continuar com os nossos temas. Temos aqui já o áudio também do Duarte, capitão Pancadinhas.
1: Bom dia, Fátima e Manuela. Um feliz sábado, um bom fim de semana, uma boa missão do Fadinho de Feia. Veio falar aqui o capitão Pancadinhas, já está deixando a mensagem. Então, um tema para ti, Fátima, para Maria Freitas, Brazão, Nolo Rocha, Fátima, Rui Serrão, o Serrão, acho que é o nosso tenente, e para aquelas pessoas que estão tudo aguentinhas. Já segui um tema para o homem da Gaivota, já segui para o homem das Sardinhas, já está deixando a mensagem, e também para o Madeira Peixe. E uma música de parabéns que é fazendo-se, eu ainda não sei quem. Obrigada, boa missão aí, Manuel.
0: Obrigado, ah, capitão Pancadinhas.
1: Fala aqui o capitão Pancadinhas.
0: Pela sua mensagem. E então vamos continuar, vamos até já ficar com o tema campante, primeiro para as Marias, vamos ficar com a voz de Helena Santos.

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1: E assim vamos continuando aqui na Rádio Cantinho da Madeira. Ficamos atrás com o tema da parte do nosso amigo Duarte, capitão Pancadinhas. Vamos também já aqui também cumprimentar mais amigos do grupo das Rádio Cantinho da Madeira. Temos aqui mais amigos para cumprimentar. Temos também já Eugénia Andrade. Eu tinha cumprimentado que Eugénia. Temos a São Vieira, que nos manda já um bom dia aqui para nós. E boa MCA Manuel, muito obrigado. Também um beijinho para ti, um abraço para o Daniel e para o teu filho Ligero. Tudo bom para vós, bom fim de semana. Dona Olga Santos, nossa colega de locução e amiga, manda um bom sábado, amiga e colega Emanuel Santos. Te desejo uma boa emissão. Beijinhos para ti, claro, também para a minha companheira Fátima Carlos. Muito obrigado, Dona Olga. Também para si, um feliz sábado, tudo bom. E claro, não esqueçam a próxima semana, a festa da Rádio Cantinho da Madeira, em Londres, que se não tem ainda o vosso bilhete.

convém marcar, que ainda tem alguns lugares. E estava a buscar com este próximo tema vai aqui da parte também do Eduardo Campeão Pancadinhas, que manda aqui um tema para o pessoal que está lá a meio dos cavalos, penseu, a meio da sardinha. E então vem aqui este tema.

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E assim viemos então escutar o tema da parte do nosso amigo Arte, Capitão Pancadinhas. E então aqui temos aqui já uma foto que me enviou a Dona Olga Santos com os nossos amigos, Daniel Vieira, também aqui o Sidónio Silva. Aquele abraço para eles, que estão por cá no Reino Unido. Também com o Heliodoro Jardim. Linda foto, esta foto, destes nossos grandes amigaços que tiveram ontem no restaurante O Castelo. E então, vamos assim, também Daniel Vieira já nos manda uma mensagem muito boa. Muito boas, bom dia, gente linda, sempre um feliz estar na companhia dos amigos. E me dá o Levante da Casca, o programa Cantinho do Fado, abraços, também abraços, pincelado, tudo bom. E então vamos continuar com o programa de hoje. Vamos já ficar aqui com este próximo tema, para que vai também, para quem está de aniversário no dia de hoje, a parte também do Duarte Araújo de Gesta, também que pediu um tema, para quem está de aniversário no dia de hoje.

E assim vamos continuar com o programa de hoje, programa Cantinho do Fado. Vou esperar a companhia até às 10 horas da manhã. Ora, já sabem, se ainda quiserem participar da festa da Rádio Cantinho da Madeira, ainda está no ar alguns lugares. E então vamos assim ficar com o próximo tema, também da parte do Arte Capitão Pagadinhas, que enviou um tema também para quem está de aniversário no dia de hoje.

E assim ficamos atrás com o tema, da parte do nosso amigo Duarte, o capitão Pancadinhas, que enviou este tema para estar no dia de aniversário, no dia de hoje. Assim vamos continuando, o programa vamos fazer companhia até às 10 horas da manhã, como já sabem, depois das 10, teremos o nosso colega Lucção, Kiko Pires de Jersey, e que lembrasse, ele também já está a preparar a sua missão, e claro, na nossa sintonia da Rádio Quentinho da Madeira, aproveitar para ver uns fadinhos, como se costuma dizer. E então, fiquem por aí, vamos aqui também já atender alguns pedidos musicais, ainda falta fazer alguns pedidos, mas enquanto preparo, vamos ficar com este tema na voz de Camané e Carlos do Carmo.

E assim continuado, vamos cumprimentar mais amigos, mais ouvintes que estão na nossa sintonia. Temos também já Paula Muniz, que já nos mandou um bom dia há bocadinho, não tinha ainda aberto o meu WhatsApp. Ela nos manda um bom dia, amigo, boa emissão. Beijinhos para ti e para a Fátima. E claro, daqui a pouco teremos também um pedido musical da parte da Paula Muniz. Então, por agora, vamos ficar com um tema que vem da parte do Duarte, Capitão Pancadinhas também, que já nos envia um tema. E então, claro, o tema que vai também para o Madeira, Sou Peixe. E aqui no nosso grupo da Rádio Cantinho da Madeira, também cumprimentando Nelly Rocha. Aquele abraço para ti e até Tadjeres, tudo bom, em preços lados para ti e para a tua família. Vamos então ficar com o tema da parte do Duarte, Capitão Pancadinhas, vai em especial, vai para todo o nosso pastor, mas em especial até o Madeira, Sou Peixe.

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1: E assim ficamos atrás com este tema, tema que foi dedinho uma Madeira São Paixo da parte do Arte de Capitão Pancadinhas. Vamos então continuando, sempre com boa música, boa disposição. Vamos agora ficar com este conto de fadas na voz de Aldina Duarte.

E assim vamos continuando com o programa Cantinho do Fado, que está no ar até às 2 horas da manhã, como já sabem. E então vamos ficar com isto para o nosso tempo. O próximo tema também vem da parte da nossa amiga ouvinte Paula Muniz, ela que também nos pede um tema para todos nós. E então vamos ficar com isto também de Burguês Imperial.

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1: E assim ficamos atrás também com este tema, tema da parte da nossa amiga ouvinte Paula Muniz. Agora temos cá também o áudio do nosso amigo cantor Márcio Amaro.
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1: Obrigado, Márcio Amaro, por esta mensagem. Vamos assim continuando, vamos já ficar com o próximo tema. E claro, não esquecendo, próximo sábado teremos então a festa da Rádio Cantinho da Madeira aqui em Londres, no Scala Brini de Fadas. Se ainda não marcou o seu bilhete, ainda está a tempo. Vamos ficar desta vez com o fado de Linda Leonardo.

0: E assim vamos continuando, sempre com boa música à boa disposição até às 10 horas da manhã, que estamos a passar nos 8:51. Vamos assim continuando. Desta vez vamos ficar também com o tema na voz de Alfredo Mastineiro. Alfredo Vítor Mastineiro e Lucinda, a Lucinda Camaré, sendo assim o título deste tema.
1: Então, mas é agora? Hã? Hã? A gente já cantou Lucinda Camaré, não cantou?

diga se vamos chegar com o próximo tema que vos fará a companhia até às, ao sinal do ar, desde 9 horas da manhã, teremos alguns comerciais, voltarei dentro de alguns minutinhos. Até já!

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4: E assim, amigos ouvintes, voltamos à segunda parte, ou seja, à segunda hora do programa Cantinho do Fado, que vai convosco até às 10 horas da manhã. Ficaram lá atrás com o espaço comercial, também já lembrando, não esquecendo, próximo sábado, festa da rádio e o Cantinho da Madeira em Londres. Comemoração dos 20 anos da rádio Cantinho da Madeira. E assim vamos continuando, vamos já abrindo esta segunda hora da melhor maneira, aqui com este tema de, na voz de Gisela João.

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1: E assim, deste modo, abrimos a segunda hora do programa Cantinho do Fado de hoje, enviando já também um abraço até à cidade do Funchal para o nosso gestor, o senhor. É assim, vamos ficar agora com um tema na voz de João Chora. Este tema tem por título Lisboa e Ribatejo.

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1: E assim vamos continuando aqui na Rádio Cantinho da Madeira, até às 10 horas da manhã, com o programa Cantinho do Fado, a partir das 10, como já sabe, Kiko Pires, com o seu programa Canto Direto desde Jersey. Até lá vamos ficar ainda com vários temas. Se quiserem fazer os vossos pedidos musicais, estejam à vontade. E ainda vamos ficar desta vez com a voz da Celeste Rodrigues.

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Sim, vamos continuando aqui na Rádio Cantinho da Madeira, relógio marcado 9 horas e 19 minutos. Vamos já ficar com o próximo tema da parte da minha companheira Fátima Carlos, que vai enviar o tema até o ventre para a sua filha Carla Freitas, também para o Oscar e Valentina, para os seus netos. E então vai este tema na voz de Carlos do Carmo, Lisboa, Menina e Moça. Olha, o tema parece que quer fugir, mas já vamos pôr ele aqui de volta. Já quero passar.

assim, amigos ouvintes, vamos continuando, sempre com boa música, boa disposição, temperatura aqui hoje bem quentinha também pelo lado de Londres. Vamos assim então ficar com o próximo tema.

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1: E assim vamos continuar, vamos agora ficar aqui com outro tema, vamos ficar com a voz de Ilha Santos, também com o tema da voz de Francisco Martinho.

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1: E assim continuamos aqui na Rádio Cantinho da Madeira, sempre com boa música e boa disposição. Vamos então aqui também já continuando sempre com estas boas músicas, estes temas de fado. E então vamos aqui também atender um pedido musical da parte da Carla Freitas, ela que também que me pede cá um tema. E então vamos tentar encontrá-lo. É um fado que por acaso já há uns dias ontem, ou seja, umas semaninhas talvez que não passo aqui no. Antes disso, vamos aqui também cumprimentar aqui o nosso amigo o Eduardo Caetano, ele que já está também na nossa sintonia. Aquele abração, amigo, ele que nos manda também já uma boa emissão, meu muito obrigado. Bom dia, Fátima Carlos e Manuel, grande abraço de Londres e fantástica emissão, meu muito obrigado. Então, enquanto não preparo esse tema, vamos ficar com este tema de José Manuel Barreto, nem tudo branco é saudade.

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1: Agora sim, vamos a cumprimentar mais amigos. Temos aqui Fátima Batista no grupo dos amigos da Rádio Cantina Madeira. Seja bem-vinda. Ana Garcês diz que é de País de Gales. Olá, amigos, bom fim de semana. Feliz sábado. Uma ótima iniciativa. Estou à escuta. Beijinhos para si também. Abraço ao seu filho Dani. Aqui vamos também passar por Gans e cumprimentar o nosso amigo Dinarte Fernandes, que nos manda um bom dia, bom fim de semana. Rapazes, melhor, senhora Fátima, um grande abraço, beijinhos, tudo bom para vocês. Muito obrigado pela emissão, aquele abraço, amigo, tudo bom aí pelos lados de Gans e na ilha de Gans e também. Com certeza, aquele solzinho, bem gostoso por aquele lado também, porque está um bocado quente por todos os lados, como se costuma dizer. Agora sim, vamos ficar com um tema que vem da parte da Carla Freitas em Coventry, e então para este tema, para todos, desejando um bom fim de semana, e vamos ficar com este tema na voz de Amália Rodrigo, Povo que Lavas no Rio.

E assim ficamos atrás com o tema da parte de Carla Freitas, desde Coveta nos trazer este tema na voz de Amália Rodrigues. Vamos agora ficar com este próximo tema, vai aqui para todos em especial, vai até Ilha de Gansi para o nosso amigo Dinato Fernandes, espero que ele goste deste tema, penso que sim.

E assim, meus ouvintes, estamos mesmo a passos largos desde as horas da manhã, quase no final desta minha emissão, entrando nos últimos 15 minutos, e então ainda vamos ficar com mais alguns temas. Não esquecendo, pois, desde já estamos por cá o nosso amigo e colega Kiko Pires, desde Jersey, para vos fazer companhia. Agora vamos ficar aqui com estes temas, vamos ficar com a Hermínia Silva e também com uma desgarrada, o fado não pode parar.

assim, quase no final desta minha emissão, vamos enviar também aqui este próximo tema, tema que vai para o nosso vasto auditório, mas em especial para o nosso colega de locução, Kiko Pires, desejando uma boa missão. Vamos ficar hoje com este tema na voz de Bruno Igrejas. Espero que ele goste, o Kiko.

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1: E aqui vamos continuando, vamos aqui também, claro, posso dizer um tema que dizia o senhor, então, que o nosso amigo Dinharte estava aqui. Ficou contente com o fato que enviei, muito obrigado. Temos aqui também Paula Freitas, nos manda um bom dia para a minha companheira Fátima Castro, também para mim. Um bom fim de semana, beijinhos desde Crowley. E então, claro que Facebook eu não tenho. Posso passar o número do WhatsApp, podem fazer também os pedidos pelo meu WhatsApp. Isso pode ser, não há problema nenhum. Então vamos ver aqui, ver se ainda conseguimos atender aqui um pedido musical, um pedido musical que também só vi agora a mensagem, mas vamos tentar buscar o tema. E então vamos lá ver se buscamos aqui um temazinho para, da parte da nossa amiga e colega, a dona Olga Santos, que me pede também cá um tema. Na voz de Amália Rodrigues, para todos os locutores e ouvintes da FCM, por favor, beijinhos e obrigado. E então vamos aqui ficar com o tema de Amália Rodrigues, da parte da nossa colega de locução e amiga, a dona Olga Santos.

0: assim ficamos atrás com este tema da parte da nossa amiga e colega Dona Olga Santos. Assim dá por terminado o programa de hoje, Cantinho do Fado. Muito obrigado a todos e a todas pela vossa sintonia, pelo vosso carinho. E então, quando eu desse lado, vamos já ficar com o Kiko Pires desde Jersey, ou aquela voz maravilhosa, aquele programa bem animado. Não saiam do vosso lugar. É quem já lhe desejo uma boa emissão e a todos muito obrigado e bom fim de semana.
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0: Graças a Deus.
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E meus amigos, mais uma vez uma boa tarde para todos vós, uma boa tarde também vai para a Fátima Caires, a Paula Muniz, Duarte Araújo e para todos aqueles que estão ligadinhos à nossa RSM, obrigado a todos vós. Hoje uma temperatura de 40 graus, pelo menos aqui em Crowley. Então vamos com boa música para todos, aquelas músicas que às vezes você ouvia nos anos 80, alguma vai passar por aqui, então você ainda consegue trabalhar melhor.

Então, meus amigos, 12 horas 19 minutos, obrigado por estar desse lado. Obrigado, Miguel Correia também, está em sintonia da nossa RCM. E, meus amigos, agora uma música especial, uma música para o Álvaro Florença. Já eu, em nome da Rádio Cantinho da Madeira, a Rápidas Melhoras. Então vamos com este lindíssimo tema para o nosso Álvaro Florença e também para todos aqueles que estão em sintonia com a nossa RCM.

Muito bom dia, boa tarde ou boa noite, onde quer que nos estejam a acompanhar. Sejam todos muito, muito bem-vindos à Rádio Cantinho da Madeira. Hoje é um dia muito especial, ainda trazemos no coração a alegria da grande festa dos 20 anos da Rádio Cantinho da Madeira, realizada em Londres. Foi um dia inesquecível, cheio de emoção, amizade e orgulho por fazermos parte desta grande família. Queremos agradecer a todas as pessoas que marcaram a presença, a todos os ouvintes, amigos, os patrocinadores, artistas, voluntários e a toda a equipa de locutores. O nosso muito obrigado. Foram vocês que fizeram desta celebração um enorme sucesso. Infelizmente, o nosso diretor Cesário Camacho não pôde estar presente, mas fiz questão de enviar uma bonita mensagem de áudio agradecendo a todos pelo apoio, pelo carinho e por estes 20 anos de história da nossa rádio. Foi um momento muito especial e recebido com um grande salva de palmas. A animação esteve a cargo do magnífico grupo Alma Portuguesa, que encheu a sala de música, tradição e alegria. Tivemos ainda a participação de vários cantores, que ofereceram atuações fantásticas e mostraram o talento da nossa comunidade. E claro, não faltou a deliciosa comida portuguesa, os reencontros entre amigos, os abraços, as fotografias e muitas histórias para recordar. Foi daqueles dias, que ficam para sempre na memória de quem teve a felicidade de lá estar. A Rádio Cantinho da Madeira nasceu para unir pessoas, aproximar a nossa comunidade e levar um pedacinho da Madeira e de Portugal a todos os cantos do mundo. 20 anos depois, essa missão continua mais viva do que nunca. Por isso, os nossos parabéns à Rádio Cantinho da Madeira e um enorme obrigado a todos os que fizeram e continuam a fazer parte desta caminhada. Que venha muitos e muitos anos de rádio, de música, informação e amizade. E agora aumente o volume, fique na nossa companhia, porque a festa continua aqui, na sua Rádio Cantinho da Madeira, a rádio que fala ao coração da nossa comunidade. Obrigado a todos vós e mais uma vez um bom dia, boa tarde ou boa noite, consoante o local que você se encontra. Obrigado por estar na nossa RCM.

Bom dia, Mário Pita, tudo bem consigo? A familhinha nesse lado, aqui está tudo a andar. Um prazer ter conhecido o senhor lá na festa. E a festa correu tudo bem por ali, é? É uma maravilha. E aí gostaria de oferecer uma música para nossos debilitados, especialmente a Maria Freitas, a Rápida e Melhores para ela. E tudo que se encontrar debilitado vai para todos. Ok? Para todos, eu gostaria muito de conhecê-lo, você, sua esposa e todos os doutores que estiver lá, que não conhecia pessoalmente. Falei com eles todos, sim senhor. Se ficou algum patrão, não sei, acho que não ficou ninguém. Pode ser aí a música para os militares, pode ser aí a do Marco Paulo, Nossa Senhora, para ajudar a gente todos e nossos irmãos da Venezuela também, para todos quem está debilitado e está todos incluídos. E a segunda música pode ser aí a do Álvaro Florença, Botafogo no Terreiro, Jogos. E foi um prazer estar aí na festa, foi um espetáculo, sim senhor. Gostei muito de estar aí. E agradecer ao César Camacho e ao nosso pessoal que teve aí, o Mário Pita teve aí, e nós estiverem aí também, pancadinhas, a nossa Maria, a senhora Olga, que ficou lá no pedacinho, fiquei todo contente ontem. Foi um prazer conhecer todos aí, okay? A Olga já conhecia daqui, que ela veio aqui uma vez. Muito obrigado e tudo bom. E a festa foi muito boa, sim senhor. E conheci a Maria ontem também, a Maria Freitas conhecendo-a também, fui lá visitar ela. E está tudo bem por lá. A Maria está recuperando rápido. Aqui em dia está para a gente. Joguem-se. Fui trabalhar.

É, meus amigos, dia 11 foi uma grande festa da RCM, mas não esquecendo todos aqueles também locutores que não foram. E também, já agora, um grande abraço para o Diogo Freitas e para todo o povo de Venezuela, que um dia, de certeza, vão-se organizar e vai ficar tudo bem. Temos que ter fé também. Meus amigos, vamos à música. São 12 horas e 35 minutos. Obrigado por estar desse lado. Eu sou Mário Pita.

Amigos, depois de como ça va? Très bien, je pense que la vie est très belle. Vamos à música. Este tema vou dedicar aqui à minha esposa, que ela gosta de ouvir este tema, Rotzindi Rosen.

E dá, meus amigos, mais uma vez uma boa tarde a todos vós. É sempre bom estar aqui para vos fazer um pouco de emissão, para colocar alguns temas para todos vós. E já o próximo tema vai para todos aqueles que me pediram uma música, para todos os que estão doentes. E por acaso o nosso Álvaro Florença também está um pouco doente. Então, para ele e para todos que estão doentes, rápidas e melhoras. Então, vamos com este tema: Saudades de ti, Madeira.

tarde, Marpita. Fala aqui o Capitão Pangadinhas. Uma feliz segunda-feira, uma boa semana para si e a família deste lado, uma boa missão. E fui a uma festa filha ainda. Então um tema para aquelas pessoas que estão doentinhas e assim um tema para a malta toda da nossa tofenóia. Ou se gosto. Jogue-se um bocadinho, está muito calor. Quando é cerdinho. Grande abraço. Força aí, boa missão.

É verdade, meus amigos, a festa foi um espetáculo e que se repita por muitos e muitos anos. Linda dança para todos vós.

E agora, meus amigos, 13 horas 3 minutos, vamos ter aqui um tema de Namandinho e também de Didis Salamanda, Salamanda, um tema que este cantor dedicou à filha dele. Este cantor que tem 95 anos, vocês ouviram bem, 95 anos, uma canção do Malawi. Uma música africana, mas muito bonita, e então para todos vós.

0: Ana Ui.
1: Então, meus amigos, quando vós teres 95 anos, quero ver se vocês conseguem cantar assim como este senhor que está a cantar. Então vamos à música, vamos, embora aquele tema é um tema muito, mesmo muito bonito, vamos até a Espanha com este lindíssimo, também lindíssimo tema para todos vós.

Então, meus amigos, Márcio Mara, a passar aqui na RCM, quando são 13 horas e 14 minutos. Uma boa tarde também para o nosso ouvinte e amigo Estevão Martins. Obrigado, Estevão. Bom trabalho. E também bom trabalho para todos aqueles que estão a trabalhar e também estão à escuta da nossa RCM.

0: Ah, meu Deus, que delícia! Que coisa boa! Eu tenho uma gravação minha, claro, em fita, né?
1: Cantando. Temos amigos, depois deste lindíssimo tema, vamos a mais um tema de Álvaro Florença. Viva São Jorge! Dedico a todos aqueles que estão na nossa companhia, na nossa RCM, e mais uma vez, melhoras para o nosso Álvaro Florença e para todos aqueles que se encontram delimitados. Então, meus amigos, é sempre um prazer aqui estar aqui na nossa RCM e também, mais uma vez, a festa de sábado dia 11 no Scalabrini. Grande festa com muita música, boa comida também e bom convívio. E oxalá que estas festas continuam sempre, de certeza absoluta que vão continuar, de certeza, talvez para o ano, façam em Jersey. Para o ano, ou um outro ano qualquer, vamos até à Lua, vamos até Marte e vamos continuar na nossa RCM. Meus amigos, então vamos com este lindíssimo tema de Álvaro Florença, Viva São Jorge.

Então, meus amigos, mais uma vez uma boa tarde para todos vós. Você sabia que a primeira transmissão de rádio considerada pública aconteceu em 1906, quando o inventor canadiano Reginald Fessenden transmitia música e uma mensagem de Natal para navios no mar? Você sabia que a rádio continua a ser um dos meios de comunicação mais confiáveis no mundo, mesmo na era da internet e das redes sociais? E agora, você sabia que durante a Segunda Guerra Mundial, a rádio era a principal fonte de notícias para milhões de pessoas e muitas famílias reuniam-se à volta de um único aparelho para ouvir as informações do dia? E também sabia, a palavra rádio vem do latim radius, que significa raio, numa referência às ondas de rádio que viajam pelo ar. Então, meus amigos, agora vamos ficar com uma voz, uma das vozes mais bonitas de África. A cantora, que já não se encontra entre nós, chama-se Cesária Évora.

Saudade, saudade. 13 horas e 27 minutos. Você sabia que as ondas de rádio viajam à velocidade da luz, cerca de 300 mil quilómetros por segundo? O satélite ISS, ele viaja a 28 mil quilómetros. Isso quer dizer que em toda hora e meia ele dá uma volta à nossa Terra. Ele está a 400 quilómetros da Terra. E às vezes, agora outra coisa que é muito interessante, às vezes muitas pessoas olham para o céu quando está bom tempo e dizem que ali vem uma estrela. Não, ali não vem uma estrela, ali vem um satélite. Às vezes vê-se melhor quando o céu está mesmo estrelado, está bom tempo, então vemos os satélites. E alguém pode perguntar: mas os satélites não batem uns nos outros? Não, os satélites não batem uns nos outros, embora tenham milhares de satélites. Você sabia que o silêncio na rádio também tem força? Apenas 2 ou 3 segundos de silêncio podem parecer muito mais longos para quem está a ouvir. E há pessoas que adormecem todas as noites, ouvem rádio porque a voz do locutor lhes transmite companhia e tranquilidade. Então, meus amigos, vamos à música. Eu sei que sou pobre, mas também sou boa pessoa.

Então, meus amigos, você sabia também que a rádio chega ao quase onde outros meios de comunicação nem sempre conseguem chegar, sendo essencial em situações de emergência e catástrofes. E agora uma curiosidade especial para terminar. Dizem que a televisão mostra rostos, isso é verdade. Mas a rádio desperta a imaginação. Na rádio, cada ouvinte cria a sua mente, as imagens, os lugares e até o rosto de quem está a falar, meus amigos. 13 horas e 33 minutos. Vamos dar um saltinho até o Brasil, Zé.

E agora, meus amigos, este tema foi o primeiro tema que eu dediquei à minha princesa Maria Isabel Nunes, a minha esposa. Foi o primeiro tema, lindíssimo tema, então vou-lhe dedicar novamente, com muito amor, um tema de João Pedro Martins e o tema. A foto.

Então, meus amigos, mais uma vez, uma boa tarde para todos vós, boa tarde também para o Rui Reis e todos aqueles que estão ligadinhos à nossa RCM. Meus amigos, uma dúvida para todos vós. Na verdade, Scalabrine não é nome de uma pessoa que esteja hoje na igreja, mas sim o apelido de um santo. O nome completo era Giovanni Battista Scalabrine. Ele foi um bispo italiano que no século XIX viu milhares de pessoas emigrar e decidiu criar uma congregação de padres para cuidar espiritualmente dos imigrantes. Esses padres passaram a ser conhecidos como missionários scalabrinos, ou simplesmente Scalabrini, porque segue a missão de Scalabrini. Por isso, quando dizemos a Igreja de Scalabrini em Londres, estamos a referir-nos à Igreja ou missão que é dirigida pelos missionários scalabrianos e não a um único homem chamado Scalabrini. Meus amigos, é a mesma coisa que quando nós dizemos franciscanos, seguem Francisco de Assis, salesianos seguem João Bosco, ou scalabrianos seguem São Giovanni Battista Scalabrini. Meus amigos, agora vamos com uma música muito antiga, uma música do tempo do meu avô, do meu bisavô, talvez, para todos vós.

Então, meus amigos, é uma história bonita, a história de São Scalabrini, especialmente para nós imigrantes, porque São Scalabrini dedicou a sua vida precisamente a ajudar quem deixava o seu país em busca de uma vida melhor. Por isso é considerado o padroeiro dos migrantes. Então, meus amigos, vamos à música, Miro Freitas, para todos vós.

assim, meus amigos, chegamos ao final de uma emissão da Rádio Cantinho da Madeira. Foi um enorme prazer ter estado na sua companhia. Esperamos que tenha gostado da música, das histórias, das curiosidades e todos os momentos que partilhamos consigo. Quero deixar um agradecimento muito especial a todos os nossos ouvintes que nos acompanham na Madeira, em Portugal, no Reino Unido. Um abraço muito sentido à nossa grande comunidade na Venezuela. Sabemos que, apesar da distância, continua a guardar no coração as tradições, a cultura e o amor pela nossa terra. A Rádio Cantinho da Madeira tem muito orgulho em chegar até às vossas casas e fazer parte do vosso dia. Deixamos também uma palavra de solidariedade para todos os que recentemente foram afetados pelo terremoto na Venezuela. Desejamos muita força, coragem e esperança e a todas as famílias atingidas. Que os próximos dias tragam tranquilidade, segurança e uma rápida recuperação para todos. Parabéns à Rádio Cantinho da Madeira pelos seus 20 anos de história, 20 anos a unir pessoas, a aproximar a comunidade e a levar a Madeira e Portugal aos quatro cantos do mundo. Eu sou Mário Pita e foi uma honra estar na sua companhia. Desejo-lhe uma excelente semana com muita saúde, paz e alegria. Aproveite cada momento com a sua família e nunca perca a esperança nem o sorriso. Obrigado por estar desse lado. Continuo a acompanhar a Rádio Cantinho da Madeira, porque juntos somos uma grande família, sem fronteiras e sem distâncias. Um grande abraço para todos, especialmente para os nossos irmãos na Venezuela, na Madeira, em Portugal, no Reino Unido, em todo o mundo. Até à próxima emissão, se Deus quiser.

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começamos, como sempre, com Carneiro. Hoje terá maior segurança a nível financeiro. Aproveite. Touro, no trabalho, graças ao seu empenho, pode alcançar uma meta muito importante. Bem merece. Gêmeos, está especialmente protegido a nível de saúde e bem-estar. Bem merecemos também. Caranguejo, no trabalho, podem fazer-lhe uma boa proposta. Abra a pestana, agarra as oportunidades, porque elas não passam todos os dias à sua porta. Leão, hoje pode ter uma vitória na sua vida amorosa. Quer ver que vai ser hoje? Maravilha! Virgem, esteja mais atenta às oportunidades a todos os níveis na sua vida. Continuamos com Balança. Presta atenção, nem tudo que luz é ouro. Escorpião, hoje os seus planos podem sofrer algumas alterações. Portanto, está aqui a mudança presente e nada é mais duradouro que a mudança na nossa vida e no universo. Sagitário, procure dar o seu melhor no trabalho porque pode estar a ser avaliado e está com certeza. Capricórnio, proteja a sua energia e evite confiar em quem não conhece bem. Não conte a sua vida, não conte os seus projetos são consigo e com Deus, está bem? Aquário, hoje no trabalho,

mantenha-se mais reservado. Peixes pode ter uma importante vitória a nível de saúde. E quer saber agora o signo que está melhor, os signos estão melhores e os menos melhores? Então vamos lá. Os signos mais favorecidos são Peixes e Leão. E os menos favorecidos são Aquário e Capricórnio. 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

Olá, boa tarde, bom dia, boa noite a todos os ouvintes da Rádio Cantinho da Madeira. Uma feliz tarde, segunda-feira. Também uma boa semana para todas vós. Eu sou Maria Sousa e estou diretamente desde a Ilha de Jersey para os quatro cantos do mundo aqui nesta maravilhosa, magnífica Rádio RCM. Neste momento são as 15h49 minutos e vou estar aqui. Coisa menos quartais, 17h30. Obrigada a todos vós que vão me fazer companhia durante esta minha emissão Hora Latina.

E vou começar a dar as boas-tardes aos ouvintes de Portugal Continental, Madeira e Açores. Feliz tarde, segunda-feira. Boa semana para todos vós. Obrigadas por vossa companhia. Também aqueles ouvintes que estão à escuta da Rádio Cantinho da Madeira, nas várias aplicações que a nossa rádio tem disponíveis. Bom dia, boa tarde, boa noite. Obrigada por sua companhia.

E vou começar a cumprimentar os ouvintes que estão no grupo de amigos da rádio Cantinho da Madeira. Obrigada a todos vós por vossa companhia, mas especialmente a nossas, neste momento estão 16 amigos, 16 amiguinhos ali no grupo de amigos da rádio Cantinho da Madeira. Muito bem-vindos, mas eu vou dar as boas-tardes ao nosso ouvinte e amigo Duarte Araújo, daqui da Ilha Jersey. Obrigada, amigo, por tua companhia. Continuação de uma excelente tarde de segunda-feira. Também vou cumprimentar a minha amigaça, a nossa ouvinte, Eugênia Andrade, daqui da Ilha Jersey. Boa tarde para ti, para o Isidro, e uma boa semana. E vamos aqui mais para baixo e vou dar as boas-tardes à minha amiguinha, à nossa amiga Fernanda Araújo. Boa tarde, segunda-feira. Bom trabalho. Obrigada pela tua companhia. Um grande beijinho. Também vou dar as boas-tardes ao nosso ouvinte. Ouvinte, colega e amiga. A nossa locutora, Dona Olga Santos. Obrigada, amiga, por sua companhia. Uma excelente tarde de segunda-feira. Continuações de uma boa semana.

E vou dar as boas-tardes também, é que já me fizeram saber, no meu mensageiro, Duarte Petrilo, nosso Bancadinhas. Boa tarde, segunda-feira, amigo, bom trabalho e uma excelente semana para ti. Também o nosso Duarte Araújo, outro beijinho para ele. Eugênio Andrade, outro beijinho. E para todos os ouvintes que estão à escuta, nos quatro cantos do mundo, feliz segunda-feira para todos e uma abençoada semana.

Eu vou dar as boas-tardes ao nosso ouvinte e amiguinho Miguel Correia, que esteve naquele grande evento no Scalabrini. Obrigada, amigo. Continuações de uma excelente tarde de segunda-feira e boa semana para ti e tua família.

E desde já quero agradecer, dar o meu muito obrigado em meu nome e em nome de toda a equipa da Rádio Cantinho da Madeira, a todas as pessoas que estiveram no Scalabrine Fadas no sábado a celebrar os 20 anos da Rádio Cantinho da Madeira. O meu muito obrigado àqueles que não conheci, tive o prazer de conhecer, mas em especial quero agradecer à organizadora, à organização do evento 20 anos da Rádio RCM, o Centro Desportivo Cultural Português, o meu, o nosso. Muito obrigado. Ficou tudo maravilhoso, lindíssimo. Obrigado por seu esforço, o seu empenho. Estávamos lá, os locutores, ouvintes, amigos, familiares, a celebrar os 20 anos desta grande família, esta grande rádio RCM. Por isso quero agradecer de coração ao Carlos, o presidente, e ao Rui Reis por seu empenho e estar aqui a celebrar também connosco os 20 anos desta grande família, desta grande rádio Cantinho da Madeira, ou a companhia de muitos portugueses espalhados nos quatro cantos do mundo. O nosso, muito, muito obrigado, de coração.

E vamos agora então com o primeiro tema da minha emissão, Hora Latina, diretamente daqui da Ilha Jersey. Ontem não fiz emissão, que não estava aqui na Ilha Jersey, estava em Londres, a quem agradeço pessoalmente a minha mana de coração, São Vieira, Daniel Vieira Vieira, por me dar a acomodação. Também agradeço a Dona Olga Santos, a nossa locutora. Obrigada, amiga, por sua companhia. A todos aqueles ouvintes que estiveram lá, que me receberam de braços abertos, o meu muito, muito obrigada a todos vós. Fui tratada como uma rainha. E não sou eu. Todos nós que fomos aqui da Ilha de Jersey, o nosso muito obrigado a todos vós. Já sabem, para o ano. Aqui na Ilha de Jersey, estamos aqui de braços abertos para celebrar os 21 anos aqui da Rádio Cantinho da Madeira. Por isso, estejam atentos para o ano, caminho vai dar aqui a Ilha de Jersey. Então vamos aqui com o meu primeiro tema, que vai para vocês, claro. Vai. E vai este tema da minha parte. Para todos os ouvintes que estão à escuta da Rádio Cantinho da Madeira e da minha emissão Hora Latina. Bem, então, este tema. Você, o amor que eu pedi a Deus. Aí se pode ter a certeza que tenho um amor muito especial por todos vocês e por esta família. RCM. 20 anos aqui no ar, alegrar muitos corações e levar saudades do nosso país. Para os quatro cantos do mundo, um grande abraço para todos vós. Este tema vai da minha parte, então, como agradecimento.

este tema que já está no ar e dedico-os pessoalmente para o Centro Desportivo Cultural Português de Londres, para o seu excelente trabalho na festa de 20 anos da Rádio Cantinho da Madeira. Obrigada de coração. Este tema para vocês.

Este tema dediquei pessoalmente para toda a comitiva do Centro Desportivo Cultural Português de Londres, por sua lindíssima organização, a Festa da Rádio Cantina Madeira. Muitos parabéns a todos vós. Também quero agradecer a todos os ouvintes que estiveram lá naquela grande festa dos 20 anos da Rádio Cantina Madeira e que teve muito prazer de conhecer a nossa amiguinha Fátima Cader, Marco Freitas e muitos mais que estavam lá, que teve o prazer também de conhecer o nosso locutor Carlos Sousa, que ainda não conhecia. Um grande beijinho para todos vós e parabéns por este grande evento. Por isso, vai fazendo um, como se diz na Madeira, um migalheiro. E começar por ali 10 libras por mês para vir para o ano aqui a festa também da Rádio Cantina Madeira. 21 anos. Vamos tentar também fazer esse grande evento aqui na Ilha Jersey. Já sabem, quem quiser participar, se tiver aqui alguma empresa que queira patrocinar alguma coisa, estamos aqui abertos. Estamos de braços abertos para receber ajudas. Ainda não sabemos para que causa vai ser, mas o dinheiro não fica conosco. Vai direitinho para uma causa. Não sabemos ainda. Temos que falar com o nosso gestor primeiro, que ele é que tem a última palavra. E vamos aqui então. Este tema vai para todos os imigrantes espalhadinhos nos quatro cantos do mundo. Mais especialmente aqueles que deram um balharico ali no Scalabrine Fadas com a festa da Rádio RCM. E vamos ouvir a voz do nosso cantor madeirense que reside em Londres, Diego Freitas. Caguru, ai que plamos, se plamos. O calor não nos impediu de fazer nada. Estava um calor, Jesus, em Londres, ai Jesus. O nosso Pancadinhas diz que está nas sardinhas. Ai, eu não sei se ele está assando as sardinhas, está assando salsichas. Ficou tudo assadinho, tudo, tudo. Isso, meu Deus, com o calor que estava fazendo lá em Londres. Mas nada que não se apague. O banhinho de água fria já estava pronta para sair outra vez. Então, este tema vai para todos vós. Darem um passinho de dança aqui ao som da rádio Cantina Madeira. Diego Freitas, Caguru.

Assim acabamos de ouvir um novo tema do Diego Freitas, que esteve ontem, não, peço desculpa, esteve no sábado, na festa da Rádio Cantina Madeiras, 20 anos, a celebrar os 20 anos desta grande família, desta grande rádio, que leva muitas famílias imigrantes a matar saudades do nosso país, do nosso Portugal, da nossa Madeira, seja onde for. Que a Rádio da Cantina Madeira mata essa nostalgia que temos do nosso país. E vamos aqui então com o próximo. Então, olha, o próximo tema, este tema muito especial, vai da minha parte, da parte da Eugênia Andrade, também vai do Duarte Araújo, Fernando Araújo, e vai direitinho para. É a nossa ouvinte, minha mana, minha amiga, São Vieira, Daniel Vieira Vieira. Também vai para Dona Olga Santos, para São Silva, que nos recebeu tão bem lá em Londres. E então este tema vai da nossa parte, o nosso muito obrigado para o vosso carinho, por tirar esse tempinho para passar connosco. Conhecer mais daquela cidade de Londres. Então, este tema vai para vocês, da minha parte, da Eugénia, também do Duarte Araújo, Fernando Araújo, também vai para o nosso Pancadinhas, vai para ele com muito carinho, da nossa parte. Mas também este tema vai especialmente para a nossa querida locutora e amiga Maria de Freitas. Obrigada. Fomos lhe fazer uma surpresa. Fazemos uma surpresa no sábado de manhã. Fomos fazer uma visita a ela. E este tema também é para ti, Maria. Obrigada pela pessoa que eres e que voltes pronto aqui aos comandos dos microfones da Rádio Cantinho da Madeira.

Acabamos de ouvir o tema Senti no Sanado. Olha, vou pedir muitas desculpas a todos vós, mas vou ter que sair, porque a minha filha acabou de chegar aqui agora à minha casa e ela está desconsolável. Ela está a chorar porque o gatinho dela matou. Ela tinha três colhinhos, quatro colhinhos, e o gato matou um colhinho e ela chegou agora aqui à minha casa a chorar. Peço desculpa a todos, a vocês, por ter que ser assim, ter que sair, mas a minha filha é mais importante. Vocês são importantes, a rádio também é importante, mas a minha filha para mim é tudo. E eu não consigo ver ela assim a chorar, é agarradinha ao colhinho, e não poder fazer nada. Ou vai atender vocês aqui, ou vai dar apoio à minha filha. Peço muita desculpa a todos. Talvez amanhã venha um pouco na vossa companhia. Eu estava aqui em missão quando ela chegou aqui, a chorar com o colhinho. Ela levou ele para o veterinário, mas o gato arrebentou todo o colhinho e ela está ali embaixo, inconsolável, a chorar. Por isso, peço muitas desculpas. Não posso continuar mais a fazer a minha missão e ver a minha filha assim a sofrer. Muito obrigada a todos que participaram aqui na minha missão. Curta missão, mas prometo que amanhã voltarei. Obrigada, espero que compreendam. Mas a minha filha, para mim, está em primeiro lugar. Um resto de tarde feliz para todos vós e voltarei amanhã, se Deus quiser. Um grande beijinho e vou-me despedir com este tema de Alba Florença. Boto fogo no terreiro e vai com as rápidas melhoras para o Álvaro, que está internado. E este tema vai de parte do nosso ouvinte e amigo Duarte Araújo, mas também vai para todos vós. Peço desculpa mais uma vez, mas isto há coisas que acontecem. E eu vou dar apoio à minha filhota. Um grande beijinho. Uma feliz semana para todos. Tchau, tchau. Fui.

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vários artistas portugueses, como por exemplo os Anjos, o Sheila, Milênio e os HH, no coração da cidade. E vamos dar continuidade musicalmente com os Polo Norte e com o tema Vou Para Longe.

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Ana, quando a rádio toca esta canção. Este é o André Sardé, tema extraído do seu mais recente CD, intitulado Quando Te Falei de Amores.

Purpose, pensar demais em ti, o esqueci-me de mim. Um tema que tem sido muito popular entre aqueles que fazem parte do nosso auditório.

O GNR, quero que tudo vá para o inferno. Um tema que já foi gravado algum tempinho atrás por Roberto Carlos. Paulo Gonzo. Deite quase tudo. E quase tudo foi demais.

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da Madeira. Faço-vos saber que não tenho acesso à sala de chat. Não sei se está por lá alguém. Ora, aqui nos amigos da rádio temos por cá, deixa-me cá ver, a nossa amiga Olga Santos, nossa amiguinha de locução. Muito boa tarde, grande beijinho. Amigos, pedia-vos, por favor, que se alguém me está a escutar, que me faça saber se me estão a ouvir mais ou menos em boas condições, porque isto, uma hora está bom, uma hora está mal, uma hora está mais ou menos e uma hora está mesmo horrível. Por isso, pedia, por favor, que me façam saber se me estão a ouvir mais ou menos em boas condições.

Grande beijinho ao ouvinte São Vieira, um grande abraço ao senhor Daniel Vieira, senhor seu esposo.

grande beijinho aqui à nossa amiga e ouvinte Eugénia Andrade. Seja muito bem-vinda à sintonia da Rádio Cantinho da Madeira. Ora, amigos, teremos então 2 horas, mais coisa menos coisa, de música popular portuguesa e o mais variada que possível. E aqui vem o meu primeiro tema musical, que eu dedico a todos e todas que estejam à escuta da Rádio Cantinho da Madeira, vos desejando continuação de uma boa noite de quinta-feira, ou seja, de segunda-feira.

Ora, amigos, muitos parabéns a todos os nossos amigos locutores e organizadores da Festa da Rádio Cantinho da Madeira. Foi um grande sucesso, muitos parabéns a todos e muito obrigados por todo o vosso trabalho. Amigos, aqui vai o meu próximo tema musical para todo o auditório da Rádio Cantinho da Madeira.

Ora, muito boas tardes à minha vizinha e amiguinha de locução, cá da RCM, Isabel Lupica. Um grande beijinho, vizinha. Seja muito bem-vinda.

grande beijinho aqui à nossa amiguinha de locução, Olga Santos. Grande abraço ao nosso amigo e ouvinte Paulo Rodrigues. Ao nosso colega de locução, Ricardo Cassiano, um forte abraço. E o Aladim Alain, um grande abraço. Amigo locutor que nos escuta, amigo cantor que nos escuta pelos lados do Brasil.

Muito boas noites à Dona Zita Rodrigues. Grande abraço ao Senhor Cederico. Grande abraço.

Amigos, o próximo tema musical é uma sugestão da minha vizinha e locutora cá da RCM, a nossa amiguinha Isabel Mendonça, que me sugere um tema de aniversário para dedicar ao seu sobrinho e compadre Vítor, com muitas felicidades, muita saúde, muitos anos de vida e que venham muitos mais. Muito obrigado. Escolha o tema que puder. Aqui vai o tema do Dinis Brites, para a pedido da nossa amiga e ouvinte, Maria Isabel Mendonça, para o seu sobrinho Vítor. Aqui vai. Obrigado à vizinha Isabel pela sua participação ao programa.

Ora, muito boas noites, aqui é o nosso amigo e o locutor da Rádio Cantinho da Madeira, Kiko Pires. Um grande abraço, muitos parabéns pela excelente festa da Rádio Cantinho da Madeira. São já 20 aninhos, é bem verdade.

Pois é, amigo Pires, já lá vão uns aninhos. Eu penso que alguns ouvintes já devem de estar saturados de me aturar ao tempo que por cá estou. Mas vão ter que me aturar ainda mais algum tempo, porque ainda não estou de saída. Os aninhos passam e a gente vai ficando por cá. Até que o gestor da rádio aguente com a rádio e que me tolere por cá. Pois aí está várias hipóteses. Amigo Kiko, só estou a brincar, mas realmente a Rádio Cantinho da Madeira foi qualquer coisa de bem que apareceu na vida dos madeirenses, porque muitos madeirenses não tinham possibilidades de ouvir música portuguesa e senão por intermédio da parabólica. Nesse tempo eu já tinha parabólica e ouvia músicas portuguesas por intermédio da parabólica, mas era a única maneira. Por isso, depois apareceu a rádio e aí foi qualquer coisa de magnífico. Eu vou dar o meu muitíssimo obrigado ao Cesário Camacho. Aqui vem um tema musical para todos e todas que estejam à escuta da Rádio Cantinho da Madeira. O título tem por título Destravadinha. Ora, se alguém anda destravado, que ponha já um travão para não se ferir, nem se fazer mal. Aqui vai para todos vós.

Amigos, isto, um momento está bom, outro momento está mal, não sei o que fazer a este micro. Tenho sempre ecos, não sei de onde eles vêm. Se alguém me pode ajudar, era favor.

0: festejar. Viva os nossos imigrantes! Sejam bem-vindos a casa!
1: Amigos, está no ar o meu último tema desta minha emissão de hoje. Tema este que dedico a todos e todas que me acompanharam nesta minha emissão de hoje, apesar de todas as inconveniências que apareceram na minha emissão. Vamos fazer o possível para que para a próxima a coisa seja melhor. Para todos vós, com muito carinho, aqui vai o meu último tema desta minha emissão de hoje, e o tema acabado estará terminada a emissão de hoje.

Amigos, chegamos assim ao final de mais uma emissão Caminhos de Portugal. Foi, como sempre, um prazer estar de volta aos micros da Rádio Cantinhos da Madeira. Simplesmente, isto nem sempre funciona como a gente quer. Paciência, farei melhor para a próxima, se possível, bem entendido. Obrigado a todos, continuação de uma boa semana e até uma próxima, se Deus quiser.

Ah, então viva! Eu sou o Rui Cardoso e aqui estou eu para mais uma emissão do Legendado em Português, aqui na vossa rádio. Todas as semanas temos encontro marcado com duas horas de música da expressão portuguesa, mais as rubricas que fazem parte deste nosso programa semanal, aqui na Frequência Certa, onde vocês gostam também de acompanhar tudo o que se vai passando pelo nosso país e arredores. Bom dia, boa tarde ou boa noite com o Legendado em Português. Vamos então à música, para já, aqui nesta nossa nova emissão.

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Damos então sim início a mais uma emissão de 2 horas de Legendado em Português, com as suas rúbricas e com a boa disposição deste vosso amigo Rui Cardoso e com a vossa participação através do nosso WhatsApp de serviço 967-505-645. Continua à vossa inteira disposição, como por exemplo, nos chegou aqui o Rui de Mafra, mais um Rui para se juntar à emissão. Olá Rui, já ouço Legendado em Português há uns anos e continua a ser daqueles programas que nunca falham. Nós vamos tentando não falhar e, pelos vistos, o Rui de Mafra também não falha para ouvir as nossas emissões regulares do Legendado em Português aqui na vossa rádio.

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1: Primeira hora do Legendada em Português. Chegou o momento de abrirmos as portas ao Minuto de Saúde. É isso mesmo, é um vapt-vup com este minutinho de saúde aqui no Legendada em Português.
2: Está no ar o Minuto de Saúde aqui na tua rádio. Torceste o pé ou acordaste com uma dor nas costas? Antes de correres à farmácia, sabes se deves usar gelo ou calor? O gelo ajuda nos primeiros momentos, especialmente quando há inchaço, entorce ou pancada. Já o calor é bom para relaxar músculos tensos, aliviar dores crónicas ou ajudar a soltar. Nunca coloques diretamente na pele e não uses por mais de 20 minutos de cada vez. Saber quando aplicar gelo ou calor pode fazer a diferença na recuperação.
1: Estou de volta com mais música depois do Minuto de Saúde e antes do nosso bloco de comerciais que passa muito rapidamente.

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0: O nosso primeiro bloco de comerciais já lá vai e agora é a altura de ficarmos com a MPB vista por Cláudio Canadá, ele que esta semana nos traz mais um intérprete da música brasileira, a música que nos chega do outro lado do Atlântico, a MPB vista por Cláudio Canadá, no legendado em português.
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2: Olá, amigo Rui Cardoso e amigos do Legendado em Português. Eu sou o Cláudio Canadá, de volta com a nossa rúbrica semanal, trazendo mais um grande nome da música brasileira como você nunca viu. Já fizemos aqui várias misturas de estilos e ritmos e é sempre muito bom poder conhecer os grandes valores da música popular brasileira, desde o samba, o rock and roll, o forró, o pagode, o brega e muito mais. Portanto, hoje vamos abordar uma banda muito bacana que foi um grande sucesso nos anos 80. Chama-se RPM, sigla de Revoluções por Minuto, e que é uma banda de rock formada em 1983, tendo sido uma das mais populares no país nos anos 80 e uma das mais bem-sucedidas na história da música brasileira. Na segunda metade dos anos 80, eles conseguiram bater todos os recordes de vendagens da indústria fonográfica brasileira. Porém, você deve conhecer apenas o vocalista da banda, o romântico Paulo Ricardo, que com as suas baladas e aquela sua voz rouca, conquistou o público português. Foi uma das grandes bandas dos anos 80 que transformaram o rock nacional naquela altura. Mais uma vez eu digo que é muito complicado encontrar uma canção para tocarmos na nossa rúbrica. O RPM tem grandes canções, mexeu com a juventude brasileira e desta forma eu vou escolher apenas uma canção que é justamente o nome da banda, RPM, Revoluções por Minuto. Vamos ouvir hoje no Legendado em Português. Um grande abraço, Rui e amigos do Legendado em Português. Eu volto na próxima semana com mais uma edição da nossa rúbrica, trazendo um grande nome da música brasileira como você nunca viu. Aumente o volume, vale a pena curtir.

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1: Estivemos com mais um momento da música brasileira vista à lupa pelo Cláudio Canadá. A rúbrica semanal, também aqui no Legendado em Português, a MPB vista por Cláudio Canadá, passa por aqui todas as vezes que o Legendado em Português acontece aqui na vossa rádio.
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E estamos já a aproximar-nos dos finalmente desta nossa primeira hora de emissão, relembrando que depois do pipi do sinal horário, vamos voltar com mais 60 minutos, cerca de 60 minutos de legendado em português e com mais duas rubricas habituais aqui a passar no nosso programa, no vosso programa. Saudações também para a Patrícia de Santarém, que diz, adoro a forma como contas as histórias das músicas, nota-se mesmo a paixão com que fazes isto. Algumas músicas têm alguma história para contar, outras nem por isso, algumas lembro-me, outras também nem por isso, mas por aqui vamos andando no legendado em português.

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Então eu então de volta para o início da segunda hora de emissão do Legendado em Português desta semana. E vamos já abrir também com uma mensagem que nos chega de Zurique, na Suíça. A Margarida, mesmo longe, o teu programa faz-me sentir perto de Portugal. Obrigado por isso também. É essa a nossa intenção, estar mais perto dos nossos imigrantes que estão nas comunidades portuguesas espalhadas pelo mundo. Então, segunda hora, início da segunda hora, com mais música a passar por aqui no Legendado em Português. Não.

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0: É muito bom poder contar com a vossa companhia aqui nas emissões regulares do Legendado em Português, 2 horas de música de expressão portuguesa, sempre aqui na sintonia perfeita da vossa rádio, e é muito bom também contar com a colaboração das várias rádios que transmitem o Legendado em Português e levam assim a música da expressão portuguesa mais longe e mais próximos de vocês, seja aqui em Portugal ou em qualquer ponto do globo, ou através da internet, mesmo além, vamos além das nossas ondas artesianas. Vamos continuar. Continuando com mais música aqui no Legendado em Português.
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0: agora chegou a altura de ficarmos com a primeira rúbrica desta nossa segunda hora. Vamos então ao fundo do baú com a Naftalina, com Rui Cardoso.
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2: Hoje trago um artista que ainda enche grandes salas, José Cid. A primeira fase da carreira de José Cid é pioneira na busca de soluções musicais em ruptura com as correntes estéticas dominantes. Enquanto líder e inspirador musical do Quarteto 1111, Cid prima pela originalidade dos seus arranjos, próximos do psicadelismo do movimento hippie e pela ousadia social das letras das canções. A lenda del Rei Dom Sebastião e os Faunos são alguns dos temas que geram polémica, a par de um êxito indiscutível. Quando o grupo lançou a lenda de Nabuangongo, a censura não perdoou e Cid chegou a ser proibido de entrar no território angolano. Ao norte de Angola, rajadas de vento tingiram o céu de sangue cinzento. Eram algumas das palavras proibidas. O Quarteto 1111 permanecerá em atividade até 1973, com um número recorde de 28 canções censuradas pelo regime. José Cid inicia uma carreira a solo em 1969 com Lisboa Camarada, igualmente censurado, e em 1971 com José Cid, onde Qual Homem dos Sete Instrumentos toca órgão, baixo, guitarras, piano e faz diferentes vozes. Utiliza pela primeira vez sons eletroacústicos. Com o enorme êxito do tema 20 anos, gravado já com os Green Windows, Cid abandona a fase mais interventiva da sua obra e envereda pelos lados mais ligeiros da música. A partir de então, sucedem-se as participações nos festivais da canção da RTP. Na memória de todos, ficam ainda canções como No Dia em que o Rei Fez Anos e A Rosa que Eu Te Dei, entre dezenas de outros discos. Hoje vamos ouvir O Coração de Papelão.

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1: Estivemos com mais uma boa recordação da música que se tem feito ao longo dos anos. Fomos ao fundo do baú, a música em português, em destaque aqui, na Naftalina com Rui Cardoso, e é com música da expressão portuguesa que vamos continuar já a seguir, e também com uma mensagem que nos chega de Munique, na Alemanha, com a Célia. Ouvir-te todas as semanas já faz parte da rotina. Obrigado pela dedicação. Quem faz por gosto, e eu faço por gosto, tudo aquilo que trago aqui à antena é sempre a pensar em vocês que estão na sintonia da vossa rádio.

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4: Agora é chegado o momento de ficarmos em linha com a Deco e com a Graça Cabral. Mais uma vez, mais uma passagem aqui no Legendado em português.
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5: Olá, seja muito bem-vindo ao Em Linha com a Deco. Inauguramos o período oficial de verão e hoje queria falar consigo sobre o acesso ao nosso dinheiro. Ter acesso ao numerário, ou seja, às notas, ao dinheiro vivo, é um direito de todos os cidadãos, sobretudo daqueles que têm a sua conta bancária. Os clientes bancários têm sido surpreendidos de norte a sul do país com o encerramento de muitos balcões bancários e até o desaparecimento de alguns caixas automáticos, as chamadas máquinas multibanco ou máquinas ATM, de muitas localidades do nosso país, sobretudo no interior de Portugal. São notícias que toda a gente já leu ou ouviu, são realidades que muitos consumidores têm vindo a denunciar junto da nossa associação e recentemente assistimos à intervenção do Ministro da Economia, Castro Almeida, numa audição parlamentar em que nos dizia que está em curso um projeto que envolve a instalação de equipamentos de levantamento de dinheiro, portanto equipamentos de acesso às notas, ao nosso dinheiro, em juntas de freguesia. Juntas de freguesia de localidades onde efetivamente há muito pouco acesso ao dinheiro, ou seja, não há quase balcões bancários, sucursais bancárias e não há também as tais máquinas multibanco. Este projeto que está a arrancar envolve, como eu disse há pouco, o Governo, envolve também a Associação Portuguesa de Bancos, o Banco de Portugal e a CIBS. A CIBS é a sociedade interbancária que faz a gestão da rede multibanco. Ora, ouvimos o que é este projeto, sabemos as dificuldades que os consumidores nos têm relatado de poder levantar o seu próprio dinheiro ou fazer movimentos bancários para além do levantamento e percebemos que há uma exclusão dos cidadãos de algumas zonas do nosso país. E essa exclusão, obviamente, é totalmente negativa e ter uma medida que possa reduzir essa exclusão é, à partida, uma boa ideia, claro. No entanto, esta medida parece-nos que ainda carece de alguma reflexão. Por exemplo, dizem-nos que este projeto que está em curso implica o envolvimento das juntas de freguesia e será nessas entidades, nestas, enfim, estruturas regionais que vão funcionar as soluções para os consumidores que não têm acesso ao seu dinheiro e que nas juntas de freguesia têm forma de levantar o seu dinheiro, por exemplo, os vales postais, os cheques que vêm com o abono de família, com a pensão mínima, com a reforma, etc. Portanto, serão nas juntas de freguesia que os consumidores poderão fazer estes movimentos. É uma responsabilidade que nos parece que precisa de alguma reflexão, uma vez que as juntas de freguesia poderão ter constrangimentos de contabilidade constrangimentos de tesouraria e também no que se refere à preparação dos recursos humanos que estão envolvidos. Será que as juntas de freguesia, que já têm então pouca gente a trabalhar lá, têm formação para ter um técnico ou dois envolvidos nesta operação? Temos, portanto, algumas dúvidas relativamente à integridade, à segurança e ao conhecimento das equipas que vão estar nas juntas de freguesia para fazer este acesso ou tornar uma realidade o acesso do consumidor ao seu numerário, ao seu dinheiro. É uma situação que nos preocupa, significa que há consumidores que estão limitados, têm sua conta no banco e depois estão limitados no movimento que podem fazer relativamente a essa conta no banco. Mas, em 2022, o Banco de Portugal fez um trabalho, um estudo profundo sobre a cobertura da rede das caixas multibanco, das caixas automáticas e dos balcões. E neste estudo havia inúmeras freguesias que estavam a carecer desse apoio, que estavam sem apoio, sem rede para que os consumidores tenham acesso ao seu dinheiro. E, na verdade, este projeto piloto que está a ser agora avaliado não responde sequer às necessidades de todas essas freguesias. São, portanto, situações que merecem alguma reflexão e que, do ponto de vista da DECO, enquanto defensora dos direitos dos consumidores, nos leva a reagir e a ter quase que a obrigação de lutar pelos direitos destes consumidores, que estão ainda mais isolados do que a maioria dos cidadãos. Vamos ver o que é que vai acontecer, vamos continuando a dar notícia desta rede piloto de acesso ao dinheiro, o Caixa Solidário, o banco, o Caixa Multibanco Solidário. Vamos informando então os consumidores. Por enquanto, este piloto só envolve 20 freguesias do nosso país. Vamos esperar que todos os consumidores tenham o direito a mexer no seu próprio dinheiro. Até breve.
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4: Todas as semanas, na segunda hora, aqui aparece a Graça Cabral com Em Linha com a DECO para nos trazer as dicas e sugestões da DECO aqui na nossa emissão. Vamos voltar à música e caminhar em direção ao final de mais uma emissão. Pois é.

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Estamos mesmo a caminhar para os finalmente de mais uma emissão do Legendado em Português. Para a semana, encontro marcado no mesmo sítio, à mesma hora do costume. E durante a semana, sejam felizes e façam alguém feliz. Beijinhos e abraços e até para a próxima semana.

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